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2: 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Red Hot Chili Peppers, uma das maiores bandas da história do rock. O estilo musical do grupo consiste principalmente no funk rock, misturando com punk e rock alternativo, assente sobretudo no espírito criativo de Flea, o baixista. O grupo formou-se em 1983 e, apesar do sucesso que foi obtendo nas atuações em bares noturnos, os primeiros álbuns não obtiveram grande sucesso. O terceiro disco, The Uplift Mofo Party Plan, de 1987, fica acima das expectativas. Mas à medida que o sucesso dos Red Hot Chili Peppers vinha aumentando, o vocalista Anthony Kiedis e o guitarrista Hillel Slovak iam mergulhando cada vez mais no mundo das drogas, até Hillel ser encontrado morto por overdose de heroína, com apenas 26 anos de idade. A banda foi reconstruída com um novo guitarrista, John Frusciante, de apenas 18 anos, que era um grande fã dos Peppers e não só tocava igual a Hillel, como até se movia em palco como ele. Em 1989, os Red Hot Chili Peppers lançam Mother's Milk, que vendeu 5 milhões de cópias em todo o mundo, e Blood Sugar Sex Magic, lançado em 1991, foi um dos mais aclamados álbuns do rock alternativo e com vários hits, entre os quais Give It Away.

O álbum Blood Sugar Sex Magik vendeu até hoje cerca de 14 milhões de cópias em todo o mundo, além de estar entre os 200 melhores álbuns da história. Mas durante a turnê desse álbum, John Frusciante deixou os Red Hot Chili Peppers por ter lidado mal com o sucesso e devido ao seu vício em drogas, chegando mesmo a estar à beira da morte. Recém-saído da reabilitação, voltaria à banda em 1998 e os sucessos não mais pararam, com os álbuns Californication, By the Way e Stadium Arcadium. Em 2009, John Frusciante anunciou que deixava a banda amigavelmente para se concentrar na sua carreira a solo, mas em 2019 foi anunciado de novo o seu retorno, pelo que muito ainda se pode esperar dos Red Hot Chili Peppers. Californication é o álbum mais bem-sucedido comercialmente dos Red Hot, tendo vendido mais de 15 milhões de cópias ao redor do mundo, incluindo vários singles famosos. Scar Tissue ganhou mesmo o Grammy 2000 de melhor canção rock.

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2: 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Red Hot Chili Peppers, uma das maiores bandas da história do rock. O estilo musical do grupo consiste principalmente no funk rock, misturando com punk e rock alternativo, assente sobretudo no espírito criativo de Flea, o baixista. O grupo formou-se em 1983 e, apesar do sucesso que foi obtendo nas atuações em bares noturnos, os primeiros álbuns não obtiveram grande sucesso. O terceiro disco, The Uplift Mofo Party Plan, de 1987, fica acima das expectativas. Mas à medida que o sucesso dos Red Hot Chili Peppers vinha aumentando, o vocalista Anthony Kiedis e o guitarrista Hillel Slovak iam mergulhando cada vez mais no mundo das drogas. Até Hillel ser encontrado morto por overdose de heroína, com apenas 26 anos de idade. A banda foi reconstruída com um novo guitarrista, John Frusciante, de apenas 18 anos, que era um grande fã dos Peppers e não só tocava igual a Hillel, como até se movia em palco como ele. Em 1989, os Red Hot Chili Peppers lançam Mother's Milk, que vendeu 5 milhões de cópias em todo o mundo, e Blood Sugar Sex Magic, lançado em 1991, foi um dos mais aclamados álbuns do rock alternativo e com vários hits, entre os quais Give It Away.

O álbum Blood Sugar Sex Magic vendeu até hoje cerca de 14 milhões de cópias em todo o mundo, além de estar entre os 200 melhores álbuns da história. Mas durante a turnê desse álbum, John Frusciante deixou os Red Hot Chili Peppers por ter lidado mal com o sucesso e devido ao seu vício em drogas, chegando mesmo a estar à beira da morte. Recém-saído da reabilitação, voltaria à banda em 1998 e os sucessos não mais pararam, com os álbuns Californication, By the Way e Stadium Arcadium. Em 2009, John Frusciante anunciou que deixava a banda amigavelmente para se concentrar na sua carreira a solo, mas em 2019 foi anunciado de novo o seu retorno, pelo que muito ainda se pode esperar dos Red Hot Chili Peppers. Californication é o álbum mais bem-sucedido comercialmente dos Red Hot, tendo vendido mais de 15 milhões de cópias ao redor do mundo, incluindo vários singles famosos. Scar Tissue ganhou mesmo o Grammy 2000 de melhor canção rock.

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